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2: O sorteio da Loto Fácil da Independência, que estava previsto para as 11 da manhã desta terça-feira, foi transferido para as 9 da noite. Com a decisão da Caixa Econômica Federal, as apostas ainda poderão ser feitas até às 6 da tarde. O prêmio estimado é de 300 milhões de reais. Uma aposta simples na Loto Fácil, com 15 dezenas, custa R$ 3,50. A casa do ator brasileiro Eric Marmo, em Beverly Hills, na Califórnia, foi destruída por um incêndio. Ele morava no imóvel com a mulher e os dois filhos. Amigos de Eric instituíram uma campanha para ajudar a família a se reorganizar e conseguir uma nova moradia. A vaquinha pretende arrecadar US$ 75 mil, algo em torno de R$ 387 mil. Próximo informativo às 11 horas da noite. 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

Agora 10 horas mais 6 minutos. Muito boa noite. Eu sou Maurício Berger, está entrando no ar a nossa melhor playlist para o final dessa noite de segunda-feira. Está começando Love Songs aqui na JBFM. Sua companhia é sempre muito especial. Conto com você. E a gente começa o programa muito bem, trazendo o grupo Stylistics.

1972 para BJ Thomas, Rock and Roll Lullaby, Hurts to Be in Love, Gino Vanelli, também Mariah Carey, Hero, abrindo Love Songs de hoje, o grupo Stylistics, You Make Me Feel Brand New. Agora 10h22, uma noite maravilhosa para você e obrigado pela sua companhia.

0: Stevie Wonder cantou Ribbon in the Sky aqui no Love Songs. Também Bryan Adams, a música Heaven. Agora 10:30, muito boa noite.
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0: A Casa Firjan em Botafogo recebe a exposição Brasil na Garrafa, Cachaça, Identidade, Cultura e Tecnologia. A mostra convida o público a explorar as dimensões simbólicas, técnicas e industriais deste produto genuinamente brasileiro. A entrada é gratuita. A exposição Brasil na Garrafa fica em cartaz até o dia 4 de outubro na Casa Firjan, em Botafogo. O espaço funciona de terça a domingo, das 9 da manhã às 6:30 da noite.
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0: Agora 10:34. Uma linda noite para você.

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Night, o grupo The Pips, Neither One of Us. Saudade com o Brad, também Phil Collins, One More Night. Tivemos Christopher Cross cantando Arthur Thing, ou oh, The Best That You Can Do. Faltam 11 minutos para as 11 horas. É o Love Songs da JBFM.

Uma saudade mais gostosa do que outra aqui no Love Songs da JB. Agora faltam 4 minutos para as 11 horas.

0: a canção Shine On. The Only Warwick, Gladys Knight, Elton John e Stevie Wonder cantaram That's What Friends Are For. E ainda Lilo Thomas, Just My Imagination. Eu sou Maurício Berger e continuo com você até a meia-noite com Love Songs.
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0: Idosos com 85 anos ou mais já podem se vacinar no Sistema Único de Saúde com a pneumocócica 20. Essa vacina começou a ser distribuída pelo Ministério da Saúde, que pretende imunizar ao menos 90% do público-alvo. A pneumocócica 20 valente conjugada protege contra 20 sorotipos de uma bactéria que causa infecções como pneumonia e meningite. Essas infecções costumam ser mais graves em idosos devido ao processo natural de envelhecimento do sistema imunológico. A terça-feira no Rio vai continuar com tempo chuvoso e frio, segundo previsão do Instituto Nacional de Meteorologia. A temperatura deve variar entre a mínima de 18 e a máxima de 23 graus. Próximo informativo, daqui a pouquinho, à meia-noite, outras notícias você confere no nosso site jb.fm.
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0: Onze horas mais 4 minutos. Que bom que você está aqui.

11h13. Muito boa noite para você que está aqui na JBFM, curtindo a melhor playlist do seu final de noite. Love Songs.

Michael Jackson, Music and Me, Time, com The Alan Parsons Project. Também John Secada, Mental Picture. E a primeira dessa sequência, o Billy Paul, ele cantou Me and Mrs. Jones. Agora 11h20, muito boa noite para você. Obrigado pela sua companhia aqui no Love Songs da JBFM.

0: The Isley Brothers e aquela viagem For the Highways of My Life. Também Rockwell, Knife e By Your Side, a saudade com a cantora Sade.
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0: Agora 11:36, chegando à última sequência de hoje, que eu abro com os Carpenters.

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Purple Rain. Cantou Prince. Hold Me Till the Morning Comes, o Paul Anka, com a participação do Peter Cetera. E ainda tivemos We've Only Just Begun, a saudade com os Carpenters. Faltando 13 minutos para meia-noite, nosso Love Songs bem no finalzinho. Essa aqui ainda não é para terminar o programa, mas é quase. Skyline Pigeon canta Elton John.

0: no Love Songs de hoje. A diva, a musa, Whitney Houston, One Moment in Time. E ainda Sir Elton John com Skyline Pigeon.
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2: O Parque do Cantagalo, localizado às margens da Lagoa Rodrigo de Freitas, ganhou nova iluminação com 251 luminárias de LED, 26 ornamentais e 106 projetores. A modernização, concluída pela Rio Luz, inclui 38 postes de fibra, 1 quilômetro de eletrodutos e 43 caixas de passagem com tampas antifurto. Os Estados Unidos já têm armas espaciais posicionadas em órbita da Terra. Foi o que afirmou o secretário da Força Aérea Americana, Troy Mank, durante um evento em Maryland, segundo informação do Washington Post. De acordo com a publicação, o secretário não revelou o tipo de armamento a que se referiu, nem deu detalhes sobre seu funcionamento. Próximo informativo a 1 hora da madrugada. Outras notícias você confere no nosso site jb.fm.
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Muito bom dia para você. Hoje é terça-feira, dia 15 de setembro. Que você tenha uma terça-feira ótima. Viva um dia agradável, feliz, gostoso de ser vivido e sempre na companhia da JBFM. Eu sou Maurício Berger. Vamos juntos até uma hora da manhã com essa madrugada muito musical.

Um encontro muito especial. Terry DeSerio e o cantor KC, a música Yes, I'm Ready. Tivemos aí o Nando Reis cantando a música All Star também. Swing Out Sister com Lala Means I Love You. E agora aqui na JBFM, você ouve o Level 42. It's over. 12:00, bom dia.

0: aqui na JBFM, Fall in Love, You Belong to Me, cantou a Jennifer Lopez, atriz, cantora, Jim Diamond, I Should Have Known Better, também It's Over, canção com o Level 42, agora meia-noite 28, JBFM, música e informação do seu jeito.
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Toni Braxton cantou Spanish Guitar. Tivemos também Just the Way You Are, a saudade com o Billy Joel, agora 12:38. 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

0: O encontro de Carlinhos Brown, Marisa Monte e Arnaldo Antunes, os tribalistas, já sei namorar. Debbie Gibson cantou Foolish Beach. JBFM, muito bom dia pra você, faltando 14 minutinhos para uma hora da manhã.
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0: John Anderson e o tecladista Vangelis, a música Hear You Now, Baby One More Time. Cantou Britney Spears. Eu, Maurício Berger, vou deixando você com a madrugada da JB, com muita música especial, desejando que a sua terça-feira seja ótima e fazendo, claro, aquele convite para logo mais às 10 horas da noite estarmos juntos em mais um Love Songs. Combinado? Obrigado pela companhia. Até logo mais, mas tem JB Notícias aí.
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0: O Aeroporto Internacional de São Paulo em Guarulhos será o primeiro do Brasil a operar um sistema de detecção e neutralização de drones. A iniciativa é do Ministério de Portos e Aeroportos, que encaminhou o projeto à Agência Nacional de Aviação Civil. Desde 2025, a presença indevida de drones provocou atrasos ou desvios em 125 pousos e decolagens, além de ter servido como ferramenta tática para o tráfico de drogas. A Prefeitura do Rio regulamentou o pagamento de passagens com cartão de crédito e débito nos validadores dos ônibus municipais. A medida, por hora, está em fase de testes no Terminal Gentileza, nas catracas do BRT e VLT. Ainda não há data prevista para as linhas tradicionais. Próximo informativo às 6 da manhã, outras notícias no nosso site jb.fm.
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0: Rita Lee. Doce Vampiro, do Cranberries, Linger, Soul Sick, Neo. 6 horas, bom dia.
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0: O Terminal Gentileza recebe hoje mais uma edição do programa Depressão Tem Cura, que é uma parceria com o VLT Carioca. Durante a ação, especialistas vão conversar com o público sobre os principais sinais da depressão, formas de prevenção, tratamento e a importância da busca de ajuda profissional. A atividade vai ser das 5 da tarde às 7 da noite no mezanino do segundo andar do terminal. Os estados, o Distrito Federal e os municípios poderão contratar mais operações de crédito em 2026. Conselho Monetário Nacional ampliou em 2 bilhões de reais o limite global anual de crédito autorizado pelo órgão, que passa de 26 bilhões 625 milhões de reais para 28 bilhões 625 milhões. Na prática, a medida cria mais espaço para empréstimos destinados a financiar projetos e investimentos dentro das regras fiscais estabelecidas para 2026.
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0: All Stewart na JBFM, Year of the Cat. Ana Carolina, Nada Pra Mim, Foreigner, I Don't Want to Live Without You. 6:20, bom dia.
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0: So Far Away com o grupo Dire Straits na JBFM. Bruno Mars, Love Strain, Cazuza, faz parte do meu show. Faltam 20 minutos para as 7. Bom dia.
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0: To Love, Bryan Ferry, na JBFM. Bom dia, faltam 5 para as 7.
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0: Faltam 3 minutos para as 7. Daqui a pouco, às 7 horas em ponto, vai entrar aqui a propaganda eleitoral obrigatória, mas você tem a opção de escutar somente música durante a propaganda eleitoral obrigatória, acessando a JB pela internet ou pelo seu aplicativo. É só conferir. Faltam 3 minutos para as 7, daqui a pouco a gente vai ter a propaganda. Por enquanto, a gente fica com as primeiras notícias do trânsito com Carlos Eduardo Cardoso.
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0: Bom dia, Cadu.
6: Bom dia, Alexandre Tavares, ouvintes da JB. Iniciamos agora a cobertura de trânsito nesta manhã de terça-feira. Trânsito intenso nesse momento na Avenida Ayrton Senna, em direção lá da Barra da Tijuca, na altura da Gardenia Azul, passando da passarela da Gardenia. Trânsito apenas intenso. Boa movimentação para quem segue da Orla em direção à linha amarela. Boa circulação também no acesso a Francisco Bicalho pelo Trevo das Forças Armadas, a partir da Praça da Bandeira. Trânsito lento já na transição do elevado Rufino Pizarro para o elevado Engenheiro Frei Senete, deslocamento em direção ao túnel Rebouças, a partir da linha vermelha. Carlos Eduardo Cardoso para JBFM.
0: Obrigado, Cadu. Até daqui a pouco. Bom trabalho para você.
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5: Muito bom dia, 7 horas 27 minutos, terça-feira, 15 de setembro de 2026. Painel JB, primeira edição, traz hoje os seguintes destaques. Supremo começa a julgar hoje se Alexandre de Moraes deve ser investigado. Sorteio da Loto Fácil da Independência muda de horário. Brasil e Estados Unidos terão reunião presencial para discutir tarifaço. 7 horas 28 minutos. Vamos agora ao trânsito com o repórter Carlos Eduardo Cardoso.
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7: Trânsito intenso nesse momento na José do Patrocínio. A retenção ocorre em função do acesso a Teodoro da Silva. Intensa movimentação também na Teodoro da Silva. Trânsito é lento na Professor Manuel de Abreu, altura da Pereira Nunes até a Felipe Camarão. No caminho para o centro da cidade tem retenção também na Avenida Repelé até a altura do viaduto Oduvaldo Cosio. A movimentação é lenta na Teixeira Soares, Praça da Bandeira, em função da retenção no trevo das Forças Armadas para acesso a Francisco Bicalho. Tem uma faixa interditada na Avenida Niemeyer, em função de um deslizamento de terra. Lembrando que até 10h30 da manhã, uma única na Niemeyer em direção ao Leblon, mas tem retenção nesse trecho da Niemeyer, já próximo do Leblon, por conta dessa faixa interditada. Carlos Eduardo Cardoso para JBFM.
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1: O Supremo Tribunal Federal começa a julgar hoje, às 10 horas, se o ministro Alexandre de Moraes deve ser investigado pela conduta no caso Master. Após a abertura protocolar dos trabalhos, o presidente do STF, relator do caso, Edson Fachin, fará a leitura do seu parecer. A Procuradoria-Geral da República poderá se manifestar em seguida. Haverá espaço para sustentações orais. Depois, o relator dará seu voto, seguido pelos demais ministros. JBFM 738. Bom dia.
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0: Gazebo, I Like Chopin. Marina Lima, acontecimentos. Faltam 18 minutos para as 8. Bom dia.
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16: Brasil e Estados Unidos terão uma reunião presencial para discutir o tarifaço do governo americano. Vai ser entre os dias 30 de setembro e 1º de outubro, às margens de uma reunião preparatória do G20 nos Estados Unidos. Vão participar o ministro do Desenvolvimento, Indústria, Comércio e Serviço, Márcio Elias Rosa, o chanceler Mauro Vieira e o representante comercial americano, Jameson Greer. JBFM, faltam 14 minutos para as 8. Bom dia.
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1: O presidente Luiz Inácio Lula da Silva sancionou o projeto de lei de conversão que destina até 30 bilhões de reais para financiar a compra de carros novos por motoristas de aplicativo, transporte escolar, taxistas e cooperativas de taxistas. A lei prevê, entre outros pontos, o parcelamento em até 84 vezes na aquisição de veículos de até 200 mil reais movidos a etanol, flex, elétricos e híbridos. JBFM, faltam 5 para as 8. Bom dia.
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0: Michael Jackson. 666. Paralamas do Sucesso, Saber Amar. No More I Love You, Zane Lennox. Falta um minuto para as oito. Bom dia.
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3: Trânsito congestionado na Avenida Niemeyer. Lembrando que um pouco depois do Hotel Sheraton tem uma interdição por conta de queda de um deslizamento ocorrido na madrugada. Tem congestionamento também na autoestrada Lagoa Barra, trecho de São Conrado. A saída da Barra da Tijuca até trânsito bem complicado nesse momento na Ponte da Joatinga, no Elevado das Bandeiras, em direção ao centro e Zona Norte, a partir do Jardim Oceânico. Faça uso do caminho pela autoestrada, pela Alto da Boa Vista. É um caminho alternativo nesse momento para circular em direção ao centro e zona norte a partir do Jardim Oceânico da Barra da Tijuca. Carlos Eduardo Cardoso para JBFM.
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11: Olá, amigos da JBFM. Em jogo hoje na Sul-Americana e na Libertadores, uma vaga para a semifinal das competições. O Vasco recebe o Santa Fé em São Januário. E o Fluminense encara o Platense na Argentina. E milhões de reais em premiação. Avançando na Libertadores, o Fluminense fatura mais de 11 milhões em premiação e o Vasco 4 milhões. O Flamengo encara o Del Valle na próxima quinta-feira, também por uma vaga na Libertadores. Em vantagem, assim como o Fluminense venceu na ida por 2-0. Procura-se um treinador. Tite é o nome da vez para o Botafogo, que chegou a sondar Renato Gaúcho, mas ele acertou a volta para o Grêmio, adversário do Botafogo amanhã, em jogo atrasado no Nilton Santos. Eu sou o Fábio Azevedo e volto no Painel JB, segunda edição por dentro do jogo, e desejo a você um excelente dia.
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1: O sorteio da Loto Fácil da Independência, que estava previsto para as 11 da manhã de hoje, foi transferido para as 9 da noite. Com a decisão da Caixa Econômica Federal, as apostas ainda poderão ser feitas até às 6 da tarde. O prêmio estimado é de 300 milhões de reais. Uma aposta simples na Loto Fácil com 15 dezenas custa R$ 3,50. JBFM 813, bom dia.
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0: Starship, na JBFM, Michael Bublé, Home, Adriana Calcanhoto, Inverno, 8:21, bom dia.
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3: Trânsito lento na Avenida Francisco Bicalho, pista central junto ao Canal do Manga, em direção à Praça da Bandeira, desde o acesso pelo elevado do gasômetro até a altura do IML. Na pista lateral, boa movimentação a partir da Avenida Brasil, altura do Terminal Gentileza até a Praça da Bandeira, trânsito apenas intenso na Bicalho, em direção ao gasômetro e rodoviária. Lembrando que tem congestionamento na Avenida Niemeyer, por conta da interdição de uma faixa, pouco depois do Sheraton, isso por conta de um deslizamento. Lembrando que até 10:30 da manhã, mão única na Avenida Niemeyer em direção ao Leblon, há registro também de acidente na Avenida Niemeyer no trecho onde há o congestionamento. Carlos Eduardo Cardoso para JBFM.
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2: A Prefeitura do Rio regulamentou o pagamento de passagens com cartão de crédito e débito nos validadores dos ônibus municipais. A medida, por hora, está em fase de testes no Terminal Gentileza, nas catracas do BRT e VLT. Ainda não há data prevista para as linhas tradicionais.
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2: Terça-feira no Rio, começando com um tempo chuvoso e frio. A meteorologia prevê que a temperatura não deve passar dos 23 graus. JBFM 8:25, bom dia.
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1: Idosos com 85 anos ou mais já podem se vacinar no Sistema Único de Saúde com a pneumocócica 20. Essa vacina começou a ser distribuída pelo Ministério da Saúde, que pretende imunizar ao menos 90% do público-alvo. A pneumocócica 20 valente conjugada protege contra 20 sorotipos de uma bactéria que causa infecções como pneumonia e meningite. Essas infecções são mais graves em idosos devido ao processo natural de envelhecimento do sistema imunológico. JBFM 833. Bom dia.
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0: Simply Red. Na JBFM, Sunrise, Zélia Duncan e Alberto Continentino, Pontes, no ar. Faltam 20 minutos para as 9. Bom dia.
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0: Os Estados Unidos já têm armas espaciais posicionadas em órbita da Terra. Foi o que afirmou o secretário da Força Aérea Americana, Troy Manck, durante um evento em Maryland, segundo informação do Washington Post. De acordo com a publicação, o secretário não revelou o tipo de armamento a que se referiu, nem deu detalhes sobre seu funcionamento. JBFM, faltam 16 minutos para as 9. Bom dia.
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1: O cacique Raoni, de 94 anos, foi diagnosticado com câncer no sistema digestório. Ele está recebendo cuidados paliativos em casa, no município de Peixoto Azevedo, a 692 quilômetros de Cuiabá. Em comunicado, o Instituto Raoni informou que, por conta da idade, das condições clínicas e dos riscos relacionados a tratamentos mais agressivos, os médicos recomendaram os cuidados paliativos. JBFM, faltam 7 para as 9.
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0: Música de 1986, Bruce Hornsby and the Range, The Waiters, Lulu Santos, Tudo com Você. 9 horas, bom dia.
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3: Duas faixas da Avenida Padre Anel Franca estão interditadas logo depois da saída do túnel acústico e sem função de um acidente. Bombeiros estão no local, tem congestionamento maior agora na autoestrada Lagoa Barra. Desde a saída da Barra da Tijuca, da ministra Ivan Lins, tem congestionamento nesse momento. Para quem segue em direção à Zona Sul, o Alto da Boa Vista continua sendo uma opção da Barra da Tijuca, para esse sentido Jardim Oceânico, em direção à Zona Norte e Centro da cidade. Lembrando que tem interdição ainda parcial da Avenida Niemeyer e até 10h30. É mão única na Niemeyer em direção ao Leblon. Chuva em alguns pontos da cidade, redobre a atenção. Eu estou encerrando agora a cobertura de trânsito desta manhã. Obrigado a você, ouvinte, pela sua atenção. Alexandre Tavares, ouvinte da JB, tenham todos uma boa terça-feira. Carlos Eduardo Cardoso para a JBFM.
0: Obrigado, Cadu, pela sua participação aqui, dando as notícias sobre o trânsito. Bom dia para você também, bom descanso. Até amanhã, 9h01.
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0: A Polícia Civil faz hoje uma operação contra ladrões de carro que atuam na região do Grande Meier, na zona norte do Rio. Ao todo, os agentes cumprem 16 mandados de prisão. 4 alvos já estão encarcerados. A ação é um desdobramento da Operação Contenção, que busca conter o avanço territorial do Comando Vermelho com o objetivo de desarticular a estrutura financeira, logística e operacional da organização criminosa. JBFM 94, bom dia.
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0: Take the Long Way Home com o grupo britânico Supertramp, Kid Abelha, Grande Hotel, Derry Hall em John Oates, 101, 921, bom dia.
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0: Na Gávea, um atropelamento envolvendo uma moto ocupa duas faixas da Avenida Padre Leonel Franca, no sentido Lagoa, na altura da Praça Sibelius. O trânsito está lento no trecho, com reflexos para quem sai da Barra a partir da Avenida Armando Lombardi. A melhor opção neste momento é seguir pelo Alto da Boa Vista. E em São Conrado, foi liberada a faixa da Avenida Niemeyer na altura da Gruta da Imprensa após um acidente. Trânsito segue intenso na região.
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0: 9:22. Bom dia.
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9: O governador em exercício do Rio, Ricardo Couto, assinou um decreto que extingue 1.050 cargos em comissão que estão vagos na estrutura do Poder Executivo. A decisão será publicada na edição de hoje do Diário Oficial. A informação foi divulgada inicialmente pelo jornal O Globo. Essa é a primeira fase de um trabalho da Secretaria de Estado da Casa Civil para revisar a estrutura de cargos comissionados e racionalizar sua distribuição. JBFM 925, bom dia.
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1: O Aeroporto Internacional de São Paulo, em Guarulhos, será o primeiro do Brasil a operar um sistema de detecção e neutralização de drones. A iniciativa é do Ministério de Portos e Aeroportos, que encaminhou o projeto à Agência Nacional de Aviação Civil. Desde 2025, a presença indevida de drones provocou atrasos ou desvios em 125 pousos e decolagens, além de ter servido como ferramenta tática para o tráfico de drogas. JBFM 934, bom dia.
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0: Sunday Morning, com o grupo Maroon 5, Mr. Mr. Broken Wings, Nando Reis e Marisa Monte, pra você guardei o amor. Faltam 17 minutos para as 10. Bom dia!
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11: Agentes da Polícia Civil realizam hoje uma operação em 5 estados do país contra 6 adolescentes suspeitos de envolvimento na morte de uma menina de 13 anos que foi transmitida durante uma live no Discord. Segundo as investigações, a vítima tirou a própria vida em julho após ser induzida por participantes de um grupo na rede social. São cumpridas medidas de internação e de busca e apreensão no Rio de Janeiro, São Paulo, Bahia, Rio Grande do Sul e no Distrito Federal. JBFM, faltam 13 para as 10.
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0: Tina Turner, na JBFM, Two People, Roberta Sá e Pedro Mariano, Um Sonho a Dois, If You Leave Me Now, com Chicago, 10 horas.
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0: Foi liberada a faixa do elevado da Avenida Paulo de Fronten no sentido do túnel Rebouças após a retirada dos veículos envolvidos em um acidente. Neste momento, o trânsito permanece com retenções a partir do elevado Rufino Pizarro. Na Avenida Dom Helder Câmara, o sentido Benfica tem trânsito intenso na altura do Largo de Cascadura, na Rua José Bonifácio e de Manguinhos até o Largo de Benfica. Em direção à Cascadura, trânsito lento no acesso para a Rua Cerqueira Daltro. 10 horas, 1 minuto, painel JB primeira edição termina por aqui depois de ter levado a você os seguintes destaques. Supremo começa a julgar hoje se Alexandre de Moraes deve ser investigado. Sorteio da Loto Fácil da Independência muda de horário. Brasil e Estados Unidos terão reunião presencial para discutir tarifaço. Painel JB primeira edição volta amanhã às 7 horas. Você ainda pode ouvir as notícias do programa de hoje no nosso site. Acesse jb.fm. 10 horas, 2 minutos. Eu sou Alexandre Tavares, fico por aqui, estarei de volta amanhã a partir das 6 da manhã. Muito obrigado pela sua companhia até aqui. Continue ligado na JBFM. Música e informação do seu jeito. Bom dia, até amanhã.
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8: 10:03.
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0: Programação da JBFM durante o weekend, over now, Legião Urbana Giz. Bom dia para você, ótima terça-feira. Sou a Jane Mello, te acompanho até às 14h, música e informação do seu jeito.
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3: 10h20.
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0: James Blunt na JB 1973. 10h38, bom dia.
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0: No Recreio, um acidente envolvendo um carro e uma moto ocupa uma faixa da pista lateral da Avenida das Américas, na altura da estação do BRT Gelson Fonseca, no sentido Santa Cruz. No momento, o trânsito segue em boas condições no local. E os motoristas que trafegam pela Avenida Cesário de Melo encontram lentidão na altura da Rua Dom Silvério até a Rua Olinda Elis, no sentido Rua Arthur Rios. Já em direção a Santa Cruz, o trânsito segue com retenções. Ou melhor, sem retenções.
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0: Faltam 20 para as 11.
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0: Os melhores clássicos nacionais e internacionais estão por aqui na JBFM. Steve Wonder, Isn't It Lovely? Djavan, Lilás, Brenda Russell, Piano in the Dark. Bom dia pra você, 10h58.
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0: A Praça dos Três Poderes em Brasília está com um forte esquema de segurança para a sessão de julgamentos do Supremo Tribunal Federal. Os ministros analisam hoje o relatório da Polícia Federal sobre mensagens trocadas entre o banqueiro Daniel Vorcaro e o ministro Alexandre de Moraes. O acesso à esplanada dos ministérios foi fechado. O STF também adotou medidas adicionais de segurança no acesso ao prédio, como detectores de metais e raio-x. O líder da Coreia do Norte, Kim Jong-un, prometeu apoio inabalável à Rússia. A declaração foi enviada em uma carta direcionada ao presidente russo Vladimir Putin. No texto, Jong-un classifica a guerra contra a Ucrânia como sagrada. Desde o início do conflito, em 2022, a Coreia do Norte, aliada de Moscou, enviou tropas para apoiar a guerra. Estima-se que só no ano passado, cerca de 2 mil soldados norte-coreanos morreram em confronto. Próximo informativo, 5 para o meio-dia. 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

De terça-feira, 15 de setembro, aqui na JBFM, Lionel Reed, You Are. Na sequência, Sam Smith, I'm Not The Only One. Titãs, É Preciso Saber Viver. E a Madonna, Crazy For You. Bom dia, 11:19.

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2: A Casa Firjan em Botafogo recebe a exposição Brasil na Garrafa, Cachaça, Identidade, Cultura e Tecnologia. A mostra convida o público a explorar as dimensões simbólicas, técnicas e industriais deste produto genuinamente brasileiro. A entrada é gratuita. A exposição Brasil na Garrafa fica em cartaz até o dia 4 de outubro na Casa Firjan, em Botafogo.
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2: 11:21.
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0: na JB Smooth Operator. Rick Astley, Cry for Help, Flávio Venturini, Noites com o Sol. A primeira desta sequência maravilhosa é Elton John, Your Song. Faltam 20 para o meio-dia.
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0: Prayer na JBFM, sucesso na voz de Dionne Warwick em 1967. A versão da Diana King que você acabou de ouvir foi trilha sonora do filme O Casamento do Meu Melhor Amigo. Antes você ouviu Cidade Negra, A Estrada. Faltam 5 para o meio-dia.
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0: O Supremo Tribunal Federal começou a julgar nesta manhã, em sessão extraordinária, o relatório da Polícia Federal sobre as mensagens trocadas entre o banqueiro Daniel Forcaro e o ministro Alexandre de Moraes. O presidente da corte, Edson Fachin, ao abrir a sessão, disse que o Supremo tem o dever de conduzir o tribunal durante um período difícil. Fachin ainda ressaltou que a divergência é legítima, mas o confronto pessoal, não. As vendas no comércio varejista caíram 0,8% em julho, na comparação com o mês anterior, informou hoje o IBGE. Na comparação anual, as vendas do varejo avançaram 1,2% em julho, abaixo da alta esperada de 2,15%. Dos grupos pesquisados, o segmento que apresentou o pior desempenho foi o de móveis e eletrodoméstico, com 4,9%, seguido pelos de livros, jornais e papelaria, com 4,2%, e vestuário e calçados, com 2,7%. Próxima informativa, uma hora.
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0: 11:57.
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3: Meio-dia e 28.
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0: 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Agora meio-dia e 41. 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
0: Um utilitário enguiçado ocupa uma faixa da primeira galeria do túnel Rebouças, no sentido centro, e deixa o trânsito intenso no trecho. E os motoristas que trafegam pela linha amarela encontram um trânsito lento no sentido Fundão, do acesso 6 em Maria da Graça, saída 7 em Bom Sucesso. Já em direção à Barra, retenções na altura da Vila do João, ao acesso 8, em Bom Sucesso.
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0: Listen to Your Heart na JB Rookside. Os Paralamas do Sucesso, Romance Ideal e Anita Baker, Sweet Love. Uma em ponto, ótima tarde pra você.
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0: O ministro do STF, Dias Toffoli, se declarou suspeito por motivo de foro íntimo e não participará do julgamento que analisa a conduta do ministro Alexandre de Moraes em troca de mensagens com o banqueiro Daniel Vorcaro. Toffoli era relator das investigações envolvendo o Banco Master na corte antes de André Mendonça. Já o ministro Cássio Nunes Marques disse que não se sentia confortável em participar do julgamento na posição de presidente do TSE e deixou a sessão. Mila Saido, esposa do influenciador Lito Souza, anunciou que ele recebeu a substância experimental para a doença de Creutzfeldt-Jakob. Em vídeo publicado nas redes, ela conta que Lito já estava na UTI por causa de complicações da própria doença antes da aplicação. Ele segue internado na terapia intensiva após receber o produto. Mila ressaltou que o marido não teve qualquer reação ao medicamento. Próxima informativa às 14h. 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

0: Be My Heart, o som do Phil Collins na JBFM. James Morrison, You Give Me Something, Baby Consuelo, Menino do Rio. 1:21.
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0: A FGV Arte na Praia de Botafogo está com a exposição Eu Chorei Rios, Arte dos Povos Originários da América. A mostra gratuita apresenta pinturas, fotos e artefatos históricos feitos por artistas indígenas da América Latina. Entre eles estão Ailton Krenak e Cláudio Andujar. A exposição fica em cartaz até o próximo domingo. O espaço funciona de terça a sexta, das 10 da manhã às 8 da noite. E nos fins de semana, das 10 da manhã às 6 da tarde.
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0: 1:24.
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0: Everybody wants to rule the world. Tears for Fears. Lulu Santos, tudo bem. 1h42, música e informação do seu jeito.
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0: O som do Seal, Crazy, You Too, Stay, Barão Vermelho, por você. 2:04, ótima tarde, eu sou o Christian Ferraz, já tô por aqui para te fazer companhia até às 6, com música e informação do seu jeito.
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0: Ministro do STF, Flávio Dino, determinou hoje que sejam enviados ao presidente da corte, Edson Fachin, novos elementos envolvendo o ministro André Mendonça, que, segundo ele, apontam conflito de interesses. O caso cita uma investigação do Ministério Público de São Paulo que envolve possíveis irregularidades na concessão de serviços cemiteriais e eventual vínculo entre a Cortel, concessionária que faz a gestão dos cemitérios da capital paulista, e o Banco Master. O TRE do Rio barrou 15 candidaturas por suspeitas de ligação com organizações criminosas. Entre os candidatos que tiveram registros indeferidos estão a filha do ex-deputado Roberto Jefferson, Cristiane Brasil, do Democracia Cristã, e o pastor Everaldo, vice-presidente nacional do Podemos. Próximo informativo às 3:00. 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
0: 2:07.
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Adriana Calcanhoto, Esquadros, música lançada em 1992 no álbum Senhas. Abrindo a hora, Duran Duran, Mera Feeling, 2 horas e 17 minutos. Ótima tarde pra você.

0: Tina Turner, Paradise is Here, Lucky Song do Jason Mraz e da Kobe Calais. 2:25. Boa tarde.
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0: Houve um acidente há pouco entre dois carros na estrada da Caroba, em Campo Grande, próximo à Rua Lucília, no sentido Estrada das Capoeiras. O Centro de Operações informa que o trânsito está intenso no trecho e recomenda cuidado redobrado a operadores da Sete Rio trabalhando na pista. Na Avenida Brasil, um caminhão enguiçou na pista lateral sentido centro, no Trevo das Margaridas, em Irajá. Siga pela pista central.
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0: Gloria Stefan, Rich, Gregory Abbott, Shake You Down, Skank, Resposta. JBFM 2h44. Boa tarde pra você.
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0: 5 Sugar, Daryl Hall, John Oates, Series and Soul, Kid Abelha, Eu Tive um Sonho, ainda John Secada, Too Late, Too Soon. 3 e 2, boa tarde.
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0: O Supremo retoma agora a sessão extraordinária que discute se o ministro Alexandre de Moraes será investigado pela conduta no caso Master. Antes do intervalo, o presidente do STF, Edson Fachin, disse que o plenário vai discutir a questão de ordem em que Gilmar Mendes propõe suspender o julgamento e retomar a análise na próxima terça-feira. A proposta é juntar o caso de Moraes com o de André Mendonça, redistribuir a relatoria e determinar um prazo para a Procuradoria-Geral da República se manifestar. Morreu hoje a ativista política e feminista Amelinha Telles, que foi vítima de torturas durante o regime militar no começo dos anos 70. Mais recentemente, Amelinha teve papel importante na efetivação da Lei Maria da Penha como advogada e formadora de promotoras legais populares. Amelinha Telles tinha 81 anos. Próximo informativo às 4 horas. 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
0: 3:05.
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Ana Carolina, Nua, Steve Wonder abrindo essa hora com You Will Know, JBFM 3:15. Boa tarde.

0: Watermelon Sugar. O som do Harry Styles, Watermelon Sugar, Madonna, Rain, 3:22.
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19: Olá, tudo bem? O programa Minha Casa e Minha Vida liderou os lançamentos na cidade do Rio, com 49,9% dos projetos entre janeiro e junho. Na sequência, apareceram as unidades de médio padrão e os compactos. O Minha Casa e Minha Vida também se destacou no resultado comercializado. pois estes imóveis representaram 38,3% do total vendido no primeiro semestre. Os dados foram levantados pela Brain Inteligência Estratégica para a DMRJ, Associação de Dirigentes de Empresas do Mercado Imobiliário. Eu fico por aqui e até amanhã.

Sempre bom demais recordar o som do Beto Guedes, o Sal da Terra. Ainda por aqui, Spice Girls, Goodbye. 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

0: um clássico na programação da JB, LCO for a Reason, Cranberries Ode to My Family. Agora 3h43.
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0: um clássico do Ahá, Take On Me, Marisa Monte, Bem Que Se Quis. 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Boa tarde pra você.
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0: A Avenida Niemeyer permanece com um trecho da pista sentido São Conrado interditado, próximo ao mirante da Prainha do Vidigal, devido a um deslizamento de terra ocorrido mais cedo. O Centro de Operações informa que o trânsito tem retenções desde a Delfim Moreira até o acesso à Estrada do Vidigal. No sentido Leblon, há pontos de lentidão a partir da Avenida Prefeito Mendes de Moraes. O trânsito segue no sistema Pare e Siga no trecho interditado. O Comitê de Política Monetária do Banco Central inicia hoje a sexta reunião de 2026 para definir a taxa básica de juros. O mercado financeiro aposta numa redução da Selic dos atuais 14% para 13,75% ao ano, em meio ao cenário de controle da inflação. A decisão será anunciada amanhã. Próximo informativo às 5 horas, o painel JB segunda edição. 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
0: Agora 4:06.
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0: 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Johnny Hates Jazz, Shattered Dreams, Cidade Negra, Firmamento, Coldplay, Magic. Agora 4 horas 23 minutos. Boa tarde pra você.
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0: A Avenida Niemeyer permanece com o sentido São Conrado interditado, próximo ao mirante da Prainha do Vidigal, para remoção da terra que deslizou sobre a pista mais cedo. O Centro de Operações avisa que o trânsito no local segue no sistema pare e siga. No sentido São Conrado, há retenções a partir do acesso pela Avenida Delfim Moreira. O mesmo acontece no sentido contrário a partir do Vidigal. A opção é a autoestrada Lagoa Barra.
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0: 4h25.
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0: um dos maiores sucessos do grupo pop sueco ABBA. The Winner Takes It All, música lançada em 1980, foi o primeiro single do sétimo álbum de estúdio do grupo. E você curtiu aqui na programação da JB. Ainda os Paralamas do sucesso, Me Liga. Agora 4h44, boa tarde.
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0: 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Faltam 13 minutos para 5.
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0: Beck, Djavan, Samurai, agora 4h59.
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0: 5:01.
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1: 5:02, terça-feira, 15 de setembro. O painel JB, segunda edição, traz hoje os seguintes destaques. Bate-boca marca julgamento do Supremo sobre a conduta de Moraes no caso Master. Nunes Marques e Dias Toffoli decidem não votar no julgamento. Lula sanciona lei que pretende atrair data centers ao Brasil. Os detalhes a partir de agora no painel JB, segunda edição.
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1: 5:03. O painel começa com as informações do tempo e do trânsito. Ana Rodrigues, boa tarde para você.
4: Boa tarde, Christian. Boa tarde, ouvintes da JBFM. A previsão para hoje à noite é de céu encoberto com pancadas isoladas de chuva, ventos fracos a moderados, temperatura estável. Máxima para as próximas horas de 21 graus. Na ponte Rio-Niterói, no sentido Rio, pontos de retenção, travessia em 17 minutos. Em direção a Niterói, retenções na chegada ao pedágio, travessia em 15 minutos. No túnel Rebouças, a faixa da primeira galeria foi liberada no sentido Rio Comprido após a retirada de um utilitário enguiçado. O trânsito está intenso na via. Ana Rodrigues para JBFM.
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1: Como era de se esperar, o clima esquentou no julgamento do Supremo Tribunal Federal, que analisa se o ministro Alexandre de Moraes deve ser investigado por sua atuação no caso Master. Houve bate-boca entre Moraes e André Mendonça, que também discutiu com Gilmar Mendes. O decano da corte afirmou que houve inequívoco viés eleitoral na condução do processo sobre o Master e foi chamado de leviano por André Mendonça. Daqui a pouco, outras informações sobre o julgamento aqui no painel. JBFM 5 e 12.
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0: O som no Culture Club, Everything I Own, Lulu Santos, Como Uma Onda, JBFM 5:20.
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3: Nas vias de acesso à ponte Rio-Niterói, o elevado do gasômetro apresenta retenções no sentido Avenida Brasil em direção ao acesso à ponte. Avenida Brasil com boas condições no sentido centro e a linha vermelha está com movimentação intensa em direção ao centro do Rio. Foi ampliada a operação de trânsito no entorno do estádio de São Januário para a partida entre Vasco e Santa Fé pela Copa Sul-Americana às 7 da noite. Entre as ruas interditadas está a Rua Francisco Palheta, entre a Rua São Januário e a Rua Ricardo Machado. Ana Rodrigues para JBFM.
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0: Uma operação na Polícia Militar apreendeu hoje 18 pés de maconha na comunidade César Maia, na zona sudoeste do Rio. E também grande quantidade de drogas como cocaína, skunk e êxtase, além de munição numa casa abandonada. Segundo a corporação, só a maconha apreendida representa um prejuízo estimado em quase R$100 mil para o tráfico de drogas. A ação terminou sem prisões. JBFM, agora 5:24.
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1: O presidente do Supremo Tribunal Federal, Edson Fachin, votou para manter separadas as análises das condutas de Alexandre de Moraes na relação com Daniel Vorcaro e de André Mendonça na condução do relatório do caso Master. Na retomada da sessão após o intervalo, Fachin se posicionou contra uma questão de ordem de Gilmar Mendes, que queria o julgamento conjunto de Moraes e Mendonça. Daqui a pouco, outras informações sobre o julgamento no STF aqui no painel. JBFM, são 5h31.
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1: O ministro Nunes Marques, do STF, se declarou impedido de votar no julgamento sobre a atuação de Alexandre de Moraes no caso Master. Dias Toffoli, por sua vez, se declarou suspeito e também não participa. A decisão de Nunes Marques decorreu da revelação de uma suposta ligação do filho, o advogado Kevin Marques, com o Master. O ministro negou que o filho tenha prestado serviços ao banco. Já Dias Toffoli, ex-relator do caso Master, alegou motivo de foro íntimo e não impedimento. JBFM, 5:39.
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1: O presidente Lula sancionou o programa que reduz impostos para empresas interessadas em instalar ou ampliar data centers no Brasil. Esses centros reúnem computadores e equipamentos que armazenam e processam dados usados em serviços digitais, sistemas de nuvem e ferramentas de inteligência artificial. O custo estimado para os cofres públicos com a renúncia fiscal é de 7 bilhões e meio de reais em 3 anos. JBFM, faltam 8 para as 6.
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0: Michael Jackson, Remember the Time, Carlos Simon, Coming Around Again e Caetano Veloso com Samba de Verão. JBFM, falta um minuto para as seis.
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6: A linha amarela no sentido Fundão está com trânsito lento do acesso 1, Avenida Jeremário Dantas, ao acesso 1A, Estrada do Pau Ferro. Já no sentido Barra, lentidão da saída 1A, Estrada do Pau Ferro, ao acesso da Avenida Ayrton Senna. E também tem lentidão no sentido Barra, do acesso da linha vermelha ao acesso 8, Bom Sucesso. Na Avenida Brasil, uma faixa da pista central está interditada no sentido Zona Oeste, na altura da Passarela 2, devido a uma carreta enguiçada. O trânsito está congestionado no trecho, com reflexo no elevado do gasômetro. Em Copacabana, a Avenida Princesa Isabel teve uma faixa liberada no cruzamento com a Avenida Atlântica após a retirada de um caminhão enguiçado. Trânsito intenso no trecho.
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23: Olá, amigos da JBFM. O Fluminense recebe hoje a equipe argentina do Platense. Primeiro jogo da fase quartas de final da Libertadores. Thiago Silva e Hércules voltam à equipe. Mais de 50 mil tricolores são

0: aguardados no Maracanã. O Vasco joga diante da equipe do Santa Fé, lá na Colômbia. E a equipe vascaína terá time reserva. Espera Richarlison, mas a negociação não é fácil. O ex-atacante do Flamengo, Matheus Gonçalves, desperta interesse do Vasco e também do Botafogo, que está negociando Arthur Cabral. O Flamengo está em Quito para enfrentar a equipe do Del Valle nesta quinta-feira pela Libertadores. Eu sou o Fábio Azevedo e volto amanhã no Painel JB, primeira edição por dentro do jogo. Desejo a você uma ótima noite.
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0: Player, Baby Come Back, Heróis da Resistência com Só Pro Meu Prazer, JBFM 6:20.
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3: Um acidente envolvendo um ônibus e dois utilitários interdita uma faixa no sentido zona oeste da Avenida Brasil, na altura de Deodoro. Sete Rio e bombeiros e polícia militar atuam na ocorrência e o trânsito está lento na altura de Guadalupe. Na Barra da Tijuca, a Avenida das Américas está com trânsito intenso no sentido recreio no trecho entre o Barra Shopping e o Bosque da Barra e também na altura do BRT Pedra de Itaúna. São boas as condições no sentido São Conrado. Ana Rodrigues para JBFM.
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0: 6:22.
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0: O estudo que propõe implantar a linha 3 do metrô interligando Rio, Niterói, São Gonçalo e Itaboraí foi apresentado hoje na Câmara Municipal Carioca. A conexão metroviária entre os dois lados da Baía de Guanabara faz parte do projeto Prisma RJ, da COP-UFRJ. O traçado em estudo prevê um trajeto de 50 quilômetros com 29 estações. Os pesquisadores estimam que a ligação metroviária poderia reduzir em até 85% o tempo de algumas viagens. JBFM 6:25.
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1: O Comitê de Política Monetária do Banco Central iniciou hoje a sexta reunião de 2026 para definir a taxa básica de juros. O mercado aposta numa redução da Selic dos atuais 14% para 13,75% ao ano, diante do controle da inflação. A decisão será anunciada amanhã.
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1: O dólar fechou hoje a R$ 5,15, com alta de 0,14%. O euro, praticamente estável, foi vendido a R$ 5,94. A Bovespa subiu 0,54%, aos 186.502 pontos. JBFM, 6h35.
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0: Genesis, That's All, Simply Red for Your Baby, e Cássia Eller, O Segundo Sol, JBFM, 6h43.
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0: O presidente do PRTB, Leonardo Avalanche, será candidato à presidência da República pelo partido agora que a Justiça Eleitoral indeferiu, de forma definitiva, a candidatura de Pablo Marçal, inelegível até 2032. Avalanche era vice de Marçal na chapa. Natural de Anápolis, em Goiás, ele é formado em Direito e já trabalhou como analista de sistemas. No registro da candidatura, Leonardo Avalanche aparece como servidor público estadual. JBFM, 6h44.
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1: O Tribunal Regional Eleitoral do Rio barrou 15 candidaturas por suspeita de ligação com organizações criminosas. Entre os candidatos que tiveram os registros indeferidos estão a filha do ex-deputado Roberto Jefferson Cristiane Brasil, do Democracia Cristã, e o pastor Everaldo, vice-presidente nacional do Podemos. JBFM 6:58.
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0: Tears for Fears, Break It Down Again, capital inicial, tudo que vai, The Weeknd, Feel It Coming, JBFM 76, boa noite.
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3: O princípio de incêndio em um ônibus no vão central da ponte no sentido Niterói interdita uma faixa da via. O trânsito está lento em toda a extensão no sentido Niterói, com tempo de travessia de 56 minutos. No sentido Rio, a travessia está em 24 minutos na ponte. Na Zona Sul, a Avenida Padre Leonel Franca apresenta lentidão tanto no sentido São Conrado quanto no sentido Lagoa. Rua Mário Ribeiro, com retenções no sentido Gávea, e na direção Lagoa e a Avenida Borges de Medeiros, com trânsito intenso, principalmente em direção ao Rebouças. Ana Rodrigues para JBFM.
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0: Duran Duran, Too Late, Marlene, Skank, Tiveri, Boys Like Girls e Taylor Swift com Two Is Better Than One. JBFM, 7:27.
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3: Ponte com todas as faixas liberadas neste momento no sentido Rio e trânsito ainda com uma faixa interditada no sentido Niterói por conta do princípio de incêndio em um ônibus no vão central na pista sentido Niterói. Neste momento, a travessia está em 60 minutos na direção Niterói com lentidão dos acessos ao vão central. No sentido Rio, tempo de travessia de 19 minutos. O elevado do gasômetro está com trânsito intenso e retenção nos acessos para a Avenida Brasil devido a uma carreta enguiçada na altura do Caju. Boas condições no sentido ponte. A movimentação na Avenida Brasil está intensa no sentido centro na altura do Caju. Ana Rodrigues para JBFM.
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7: Um imóvel do Rio Previdência com área equivalente a um terço da Ilha dos Caiçaras, na Lagoa Rodrigo de Freitas, foi leiloado hoje e arrematado pelo Clube dos Caiçaras pelo valor mínimo de R$ 23.700.000. O clube já utiliza o local há décadas para atividades sociais, esportivas e recreativas.
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7: O Rio vai ter uma quarta-feira ainda com tempo nublado, sujeito a chuvas isoladas, segundo o Instituto Nacional de Meteorologia. O frio vai continuar com a temperatura entre a mínima de 18 e a máxima de 23 graus. JBFM 7:32.
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0: 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Antes, Jason Mraz, Look for the Good.
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0: A sessão do Supremo Tribunal Federal, que trata da crise na corte, terminou com 4-3 para manter separadas as análises das condutas de Alexandre de Moraes na relação com Daniel Vorcaro e de André Mendonça na condução do relatório do caso Master. O presidente do STF, Edson Fachin, votou para manter a separação dos processos e foi acompanhado por Mendonça, Luiz Fux e Carmen Lúcia. Já Gilmar Mendes, Cristiano Zanin e Alexandre de Moraes votaram para que as análises fossem conjuntas. Flávio Dino, que havia votado com essa corrente, mudou o voto para um pedido de vista, o que, pelas regras atuais do STF, pode suspender a conclusão do julgamento por até 90 dias. JBFM 7:49.
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0: Uma faixa da pista central está ocupada na altura da estação BRT Minha Praia em função de um utilitário enguiçado no sentido Transolímpica. O trânsito apresenta boa movimentação no trecho. A Sete Rio foi acionada. Ana Rodrigues para JBFM.
1: 8:05, o painel JB segunda edição termina por aqui depois de ter levado a você os seguintes destaques. Dino pede vista e STF encerra a sessão sem decidir como julgará casos de Moraes e Mendonça. Julgamento é marcado por bate-boca envolvendo ministros. Lula sanciona a lei que pretende atrair data centers ao Brasil. O painel JB segunda edição volta amanhã a partir das 5 da tarde.
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0: Creedence Clearwater Revival com Have You Ever Seen the Rain? Titãs, Porque Eu Sei Que É Amor, e Whitney Houston, Saving All My Love for You, JBFM 8 e 4.
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3: Uma faixa da linha vermelha está ocupada na altura do Galeão devido a um acidente entre carro e moto no sentido centro. Bombeiros e polícia foram acionados para o local e o trânsito está intenso no trecho. Na Avenida Salvador Allende.

0: Michael Bublé com Me and Mrs. Jones, Ana Carolina, Encostar na Tua e a High Stay on These Roads, JBFM 8:22.
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0: 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O Centro de Operações Rio informa que foi liberada a faixa da linha vermelha que estava com um trecho ocupado no sentido centro, na altura do aeroporto do Galeão, por causa de um acidente entre um carro e uma moto. Segundo o COR, o trânsito agora tem boas condições no local. Na Avenida Niemeyer, o tráfego ainda opera em sistema de pare e siga para remoção da terra que deslizou na altura do mirante da Prainha do Vidigal.
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0: Ouvimos tribalistas com Velha Infância, Trevor Horn, Seal, Steppin' Out e Madonna, Live to Tell, JBFM 8:41.
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0: Roberta Campos aqui na JBFM com Minha Felicidade, antes George Michael e Mary J. Blige, JBFM 8:54.
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0: 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A Justiça do Rio aceitou a denúncia do Ministério Público e tornou réus por homicídio os 5 acusados da morte do ciclista Cláudio Rafael Landeiro Moreira, de 37 anos, linchado em Copacabana, no dia 12 de agosto. 4 dos denunciados já estão detidos e 1 permanece foragido. A ministra Carmen Lúcia pediu desculpas ao povo brasileiro pela crise no Supremo Tribunal Federal e afirmou que o país não deveria estar voltado para questões do STF, faltando 2 semanas para as eleições. Dizendo-se envergonhada, ela destacou que esperava uma postura diferente e que houve uma espetacularização na sessão desta terça-feira. A sessão foi marcada por bate-bocas entre ministros e terminou com um pedido de vista do ministro Flávio Dino. Próximo informativo, às 10 horas.
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